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que se chama 90-10, onde uma pessoa tem 90% daquilo que você procura em alguém, só que você foca naqueles 10% que falta. 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

0: Valeu, Jadson e Jadson.
1: Valeu demais, Guilherme.
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0: Deus abençoe você e toda a sua família. Que alegria estar aqui com você, começando mais um programa Eu Seguirei. Eu tenho certeza de que Deus vai falar muito ao seu coração através deste programa. Olha, se você pode, eu já quero convidar você a pegar a sua Bíblia, porque hoje nós vamos meditar a palavra de Deus. A palavra de Deus é o nosso alimento. A palavra de Deus que é o nosso sustento. Eu tenho certeza que essa palavra vai mover seu coração. Olha, aqui você vai ouvir a palavra de Deus, aqui você vai poder cantar. São minutos que ficaremos juntos, onde você vai fazer uma experiência com Deus. Lembrando que tudo que você ouvir aqui, depois fica registrado no meu canal do YouTube, Frei Gilson / Som do Monte, no meu Instagram, no meu Facebook, todos com o mesmo nome, Frei Gilson / Som do Monte, para que você possa também compartilhar essa palavra com os seus amigos, tá bom? Então, vamos escutar a palavra de Deus.
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1: Temos que tomar muito cuidado para não buscar a glória dos homens, não buscar o reconhecimento dos homens. Você tem que estar preocupado.

0: ocupado em buscar a glória de Deus, o reconhecimento de Deus. Só que se a gente não toma cuidado, a gente fica preocupado em receber os elogios dos homens, a glória dos homens. Isso é algo nosso. É algo do ser humano. O ser humano gosta de ser elogiado. O ser humano gosta de ser elogiado. E você pode ver que o mecanismo do mundo atual é todo ele é voltado para colocar o ser humano no centro. Tome cuidado com isso, tá? No mundo atual, o ser humano é o centro. No mundo atual, não é Deus o centro. No mundo atual, o ser humano é o centro. O ser humano tem que ser agradado, o ser humano tem que ser elogiado, tem que fazer a vontade do ser humano, tem que agradar o ser humano, tem que... Tudo o ser humano é o centro. E a nossa vida não deve ser vivida dessa forma. Eu sendo o centro. O centro é Cristo. O centro é Deus. Então eu não vou para a igreja para agradar a mim. Eu vou na igreja para agradar a Deus. Então eu não posso fazer determinada realidade para a minha própria glória, mas eu tenho que fazer qualquer coisa que seja para a glória de Deus. Jesus chegou a falar sobre isso quando ele fala, quando fores orar, fecha a porta do teu quarto e ora. Por quê? Porque muitos querem orar para que os outros vejam. E aí o que é que acontece? Na verdade, você quer orar para ser visto, você quer a glória dos homens, você não está orando para falar com Deus, você está preocupado em ser visto. A mesma coisa com o jejum, a mesma coisa com a esmola, e Jesus fala isso o tempo todo. Porque isso está em nós, minha gente, a gente quer ser visto, a gente quer ser notado, a gente quer ser elogiado, e quando isso não acontece, a gente... Se a pessoa tem esse desejo muito forte dentro de si, ela se entristece. Vejam as redes sociais de hoje em dia, o que que é? É as pessoas muitas vezes buscando atenção, é vaidade, é a busca de likes, é a busca disso, é a busca daquilo. É uma busca desenfreada pela glória dos homens. E Jesus vai nos ensinar totalmente o contrário. Convido você a ficar comigo até o final dessa meditação. Em nome do Pai, do Filho e do Espírito Santo. Amém. Mateus capítulo 14, versículo de 22 a 33. Depois da multiplicação dos pães, Jesus mandou que os discípulos entrassem na barca e seguissem à sua frente para outro lado do mar enquanto ele despedia as multidões. Enquanto ele despediria as multidões. Depois de despedi-la, Jesus subiu ao monte para orar a sós. A noite chegou e Jesus continuava ali sozinho. A barca, porém, já estava já longe da terra, era agitada pelas ondas, pois o vento era contrário. Pelas 3 horas da manhã, Jesus veio até os discípulos andando sobre o mar. Quando os discípulos o avistaram andando sobre o mar, ficaram apavorados e disseram, é um fantasma, e gritaram de medo. Jesus, porém, logo lhes disse, coragem, sou eu, não tenhais medo. Então Pedro lhe disse, Senhor, se és tu, manda-me ir ao teu encontro caminhando sobre a água. E Jesus respondeu, vem. Pedro desceu da barca e começou a andar sobre a água em direção a Jesus. Mas quando sentiu o vento, ficou com medo e começando a afundar, gritou, Senhor, salva-me. Jesus logo estendeu a mão, segurou Pedro e lhe disse, homem fraco na fé, por que duvidaste? Assim que subiram no barco, o vento se acalmou. Os que estavam no barco prostraram-se diante dele, dizendo, verdadeiramente tu és o Filho de Deus. Palavra da salvação. O que eu quero destacar no evangelho de hoje é que Jesus tinha acabado de multiplicar os pães. O povo está tudo feliz. O povo está... O povo está rejubilante, o povo está numa expectativa muito grande, o povo quer mais milagres, o povo está aplaudindo, o povo está elogiando, multiplicou pães, ó, depois da multiplicação dos pães. O que que Jesus faz? Jesus deixa lá os apóstolos para receber os aplausos? Não. Jesus mandou que os discípulos entrassem na barca e seguissem à sua frente para o outro lado do mar, enquanto ele despediria as multidões. E depois de despedi-la, Jesus subiu ao monte para orar a sós. São João Crisóstomo diz assim: devemos considerar que quando o Senhor opera grandes coisas, despede as multidões, dando-nos a entender com este proceder que jamais devemos buscar a glória da multidão nem atraí-la. Também nos ensina que não devemos nos misturar continuamente à multidão e nem sempre fugir dela, mas alternar entre as duas coisas, coisa que é útil. Não buscar a multidão para não buscar a glória da multidão. Não podemos buscar a glória da multidão. Abra sua Bíblia em João capítulo 5, versículo 44. Como podeis crer, vós que recebeis a glória um dos outros e não buscais a glória que é só de Deus? João 12, 43. Abra aí sua Bíblia. Porque amaram mais a glória dos homens do que a glória de Deus. Olha como isso é terrível. Amaram mais a glória dos homens do que a glória de Deus. Lucas 6, 26. Ai de vós, quando vos louvarem os homens, porque assim faziam os pais deles, aos falsos profetas. Temos que tomar cuidado com a glória da multidão. Que eu não ame a glória dos homens. Que eu não ame a glória dos homens. Pai, Filho e Espírito Santo. Amém.
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0: Resposta a essa palavra, eu quero convidar você agora a cantar comigo.
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0: programa de hoje está bom demais. E eu quero lembrar você, se você quiser ouvir mais pregações, mais meditação da palavra, basta você me acompanhar no meu canal do YouTube, Frei Gilson / Som do Monte, no meu Instagram, no meu Facebook, no meu TikTok. E lá você vai encontrar muito mais palavra de Deus para você.
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0: E nós vamos terminar este programa rezando. Eu quero clamar agora por você, quero clamar pela sua família. Senhor Deus, libera agora o teu Espírito Santo sobre cada pessoa que acompanha este programa. Vem, Espírito Santo, enche todos os que estão acompanhando este programa agora. Libera, Senhor, para esta pessoa o que ela mais precisa, para o corpo e para a alma. Libera, Senhor, curas e libertações em nome de Jesus para esta pessoa que assiste, que acompanha, que escuta e para toda a sua família. Eu clamo a tua poderosa bênção. Visita agora com bênção de proteção. A bênção que só o Senhor pode dar. Abençoe-vos o Deus Todo-Poderoso, Pai e Filho e Espírito Santo. Amém.
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0: 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Tem mais uma sequência de som por aqui e essas você vai cantar do começo ao fim.

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1: O maior fenômeno da música sertaneja pra cantar com nós, nosso amigo Pedro.

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2: Rio Preto! Chega Arnaldo e Zé Neto e Cristiano junto e misturado, hein?

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3: 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Tá chegando mais uma sequência de sucesso, muitos hits por aqui.

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1: 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E aí, essas que estão chegando pra você que não vive sem música boa, aumenta o som.
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Buenas, gauchada. Aumente o volume do rádio. Chegou a hora do tradicionalismo gaúcho. Estamos chegando para mais um programa RBNT. Até coisa buena. Buenos dias, peões e prendas de todas as querências. Estamos bolhando a perna para mais um RBNT. Aqui este programa de bombacha, nesta rádio Topetuda. De agora, Chiruzada, até as 13 horas, nós vamos escramuçar por aqui as melhores marcas do Rio Grande. Uma encordoadita na outra, que nem teta de porca, tá bueno? Eu sou o João Carlos Júnior. E de agora, até as 13 horas, em diada, o nosso RBNT está no ar, tá bueno, tchê? Vamos afirmadito na suiteira, encilhadito no pingo, escramuçando por este torrão catarinense até logo mais às 13 horas, tá bueno? E hoje em dia dá um domingo pra lá de macanudo, tchê, é verdade, hoje dia 9 de agosto de 2026, é dia dos pais, então desde já eu quero mandar um quebra-costela bem chinchadito pra todos os pais que estão encilhados conosco aí, tá bueno? Ao pai mais novo, até ao pai mais velho, tchê, um buenos dia pra você, você que já é avô, é pai também, um domingo topetudo pra toda a tropa por aí, tá certo? Por aqui, Chiruzada, nós vamos escramuçar as melhores marcas enquanto matiamo este amargo topetudo, sorvemos este amargo com a erva moída da grossa lá da Parmeira, espumando mais que baba de bagual, e convidamos toda a pionada, peões e prendas pra se aproxegar conosco, tá bueno? O WhatsApp tá liberado, 8837-5377, índio velho não temixe, desencilha no garpão, passe pra dentro e aqui vamos matear este amargo. E hoje tem muito sorteio por aqui, tá bueno? Hoje nós temos aqui o sorteio da promoção Churrascão do Papai da RBN. É verdade, hoje aqui nós vamos sortear a churrasqueira e também vamos sortear o churrasco, tchê. Ai, ali tem coisa boa. Então, temoleia vivente e já vai mandando o WhatsApp, tá bueno, tchê? Pessoal que participou durante toda a semana tá concorrendo também. E para os ouvintes de hoje, nós temos aqui uma furadeira parafusadeira, presente lá da Eletrocom, quebra-costela para a indiada da Eletrocom, que está abraçando conosco os papais também, né, che? 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Quebra-costela pro Cid, certamente tá ao redor da churrasqueira lá, grudado numa costela velha 12 horas, tia. Ai, galera, tem coisa linda. 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E também temos aqui um presente do Trutz Casa de Carnes, um quebra-costela pro Trutz, para toda a tropa, que tá dando aqui cheirosada. É um quilo de filé, um quilo de linguiça e mais um saco de carvão para você fazer uma carne aí, tá bueno, tchê? 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E desta feita, Chiruzada, abrindo as varas da porteira neste domingo topetudo, nós já vamos servando por aqui o primeiro mate musical deste programa de bombacha, tchê. Ei, galera, tem coisa buena pra todos os papais que estão entreverados conosco, um quebra-costela bem chinchadito de 3 voltas e meia do tamanho do Rio Grande, tchê. Versos.

com a estampa do Rio Grande. Aí, Chiruzada, os quatro gaudérios floreando a cordiona. Este domingo bueno, uma barbaridade para toda a tropa que já tá encilhadita. Um buenos dias, Chiruzada, um quebra-costela bem chinchadito do tamanho do Rio Grande. Tá bueno? Por aqui nós vamos, Chiruzada, trazendo o nosso RBNT, sempre no oferecimento de King's Restaurante, tá bueno? 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Hoje tem sorteio por aqui também, tá bueno? 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Então não perca tempo de ovéio, não temixe porque o prêmio é de qualidade, tá bueno, che? 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E Agropecuária do Cid, na Ilha da Figueira, Chiruzada. É verdade, um quebra-costela pro Cid e pra toda a tropa. Indiada que hoje está nos presenteando também a todos os pais aí, né? Que participarem, tem o risco de ganhar uma tábua de carne buena, uma barbaridade, presente lá da Agropecuária do Cid, na Figueira. Tá certo? E desta feita, Chiruzada, não perca tempo. Até aproxime, porque são muitos prêmios. Às 11 horas nós já vamos começar com o sorteio da promoção aí, né, tia? Churrascão do papai. E vamos sortear então uma churrasqueira e também um churrasco. Não perca tempo. Até aproxime, vivente, que o rancho não tem tramela, cheio.

0: gente, marca véia, tô tetuda com a estampa do Rio Grande, tchê. Aí, churuzada, os monarcas gimetendo temporal aqui neste domingo topetudo, né, tchê? Por aqui, indiada, mateando, este mate velho topetudo, espumando mais que baba de baguala, enquanto mandamos um quebra-costela para toda a tropa que tá chegando, tá se aninhando conosco, e lembrando que estamos aqui, né, tchê? Com sorteio hoje, uma barbaridade de bueno, né, tchê? Então te aproxega vivente, que o rancho não tem travela. 8837-5377, nós vamos escramuçando por aqui e mandando um quebra-costela para todos os pais, que hoje não é um domingo qualquer, né, tchê? Hoje é um domingo, bueno, uma barbaridade, dia dos pais, então para todos os pais que estão aninhados com seus filhos, um buenos dia e um domingo topetudo para toda a tropa e parabéns a ti, papai. Tá bueno, tchê? A Otília tá conosco, Otília Klitsky. Otília, um quebra-costela para você do tamanho do Rio Grande. Tá no sorteio, tá bueno, Otília? Buenos dia para ti. O Nicolini também tá por aqui, o Cristian Nicolini, buenos dias, bem-vindo, Cristian.
1: Bom dia, garoto, Cristian, escuta, vamos que vamos, dele que dele, me bota no sorteio aí, manda os parabéns para o meu pai, José Nicolini. Ah, aquele abraço.
0: Ei, galera, tem coisa buena, um quebra-costela, o José Nicolini, seu José, buenos dias, um domingo topetudo pro seu José, pro Cristian, que também de repente é papai, né, um quebra-costela para vocês aí. A Roselei também tá entreverada conosco, Roselei, buenos dias, tchê.
2: Bom dia, que é a Roselei, do bairro São Luís, tá com a música que é do Teixeirinha, para todos os papais desse Brasil, principalmente pro meu genro, meu filho, meu neto, a todos meus irmãos.
0: Ai, galera, tem coisa boa, daqui a pouquinho nós vamos carcar um Teixeirinha aqui, viu, Roselei, já tá preparadito, inclusive, daqui a pouquinho ele chega aí junto com a Mary e Terezinha com seu violão, para cantar conosco neste programa de bombacha, tá bueno? A Luísa também tá por aqui, quero o churrasco da RBN, hoje é o dia do sorteio, tá bueno, Chiruzada? Daqui a pouquinho, 11 horas, nós já vamos começar os sorteios por aqui, tá certo, tchê? Tá participando, tá bueno? Quem mais tá entreverada conosco por aqui? A Silvia também tá fazendo uma barbaridade, buenos dias, Silvia.
3: Bom dia, amigo da rádio, aqui é a Silvia da Barra, eu gostaria de oferecer esse domingo especial a todos os pais, principalmente pro Cláudio, que é meu companheiro, que é pai também de uma menina linda chamada Júlia, e quero oferecer também para meus filhos, o Rafael e o João, que também são pais, e queria pedir uma música da Velha Querência e para vocês aí da rádio, e por favor me coloque no sorteio, quero participar. Abraço a todos, Deus abençoe o domingo de vocês.
0: Ei, galera, tem coisa boa, tá bueno, Silvia, um quebra-costela pra você, pra toda a tropa que tá contigo, um bom domingo, tchê. O Márcio Velho tá escramuçando por aqui também, quero participar do churrasco, tá bueno, Márcio, daqui a pouquinho tem sorteio aqui neste programa de bombacha, tchê.
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0: Ei, galera, tem coisa boa, vamos matando, né, Chiruzada? É verdade, matando este mate velho bem gordo, espumando mais que baba de bagual para toda a indiada que tá matando, e um buenos dias, né, tchê? Para todos os pais, inclusive, de todas as querências. 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
0: Ei, galera, tem coisa linda, Chiruzada, tá chegando em diada, até a Proxega Vivente, que o rancho não tem pra mela, 8837-5377, como disse, daqui a pouquinho, às 11, nós já temos o sorteio da promoção Churrascão do Papai da RBN, daqui a pouquinho o sorteio de uma churrasqueira e também de um churrasco, vamos ver quem vai levar pra casa esses presentes aí. 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
0: E vamos em frente, Chiruzada, sem mais delongas, tchê.

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0: Caramba do Rio Grande, tchê. Aí o Teixeirinha Ceruzada e o Relho Trançado aqui neste domingo topetudo, né, tchê? E vamos em frente, Ceruzada. A Indiada tá pedindo aqui o De Pai pra Filho do Portal Gaúcho. Daqui a pouquinho nós vamos carcar esta marca que é buena, uma barbaridade, né, tchê? Tá certo, tchê? Buenos dias, Fernando Velho, faceiro que nem mosca em tampa de xarope. O Fernando tá com a costela velha daquela, né, tchê? Ai, galete, coisa boa. Buenos dias, feliz dia dos pais, manda um abraço pro meu pai, o Ilvo Francisco, e toca uma marca buena do Porca Véia. O Fernando tá lá em Joinville, entreveradito conosco, Indiada de Joinville. Quebra costela bem chinchadito pra vocês do tamanho do Rio Grande, tá bueno? Ceruzada que nos ouve em Joinville, nosso muito obrigado. É o caso do Fernando que tá com a costela já no fogo, preparando ali, né? Enquanto vai prosseguindo com o pai, matando aquele amargo topetudo. E o churrasco vai ficando pronto, daqui a pouquinho nós vamos achar esta marca aí do Portal Gaúcho, tá bueno, Fernando? Um buenos dias pra você. Quem tá por aqui também é o Ricardo Velho, faceiro que nem mosca em tampa de xarope, já preparando aquele churrasco topetudo, né, Fernando? Buenos dias, tchê!
1: Fala, companheiro, bom dia, mal um domingo abençoado por Deus, tamo junto, feliz dos pais pra ti, pai, gauchada toda aí, é o domingão nós aí, tamo junto, prepara o sorteio aí, a lida tá fácil.
0: Oi, galete, coisa boa, é o Ricardo Chaves que tá entreverado conosco. Oi, galete, tá bueno esse churrasco aí, Ricardo Velho, tá topetudo, tchê. Um quebra-costela pra ti um domingo. Bueno, uma barbaridade. Ricardo, sempre entreveradito conosco. Bom por demais ter vocês cramuçando conosco aqui todos os domingos. Tá bueno, tchê? A Vânia Schmidt na Figueira também tá entreverada. Vânia, buenos dias pra você. Bem-vinda, tchê.
2: Bom dia, João Carlos. Feliz dia dos pais pra você. Ótimo domingo pra todo mundo aí, coloque eu no sorteio. Beijão, Vânia da Figueira.
0: Ah, bueno, Vânia, bom demais estar com você neste domingo topetudo também, domingo especial por demais, dia 9 de agosto, dia dos pais, né, tchê? Buenos dias, ofereço a programação de hoje para vocês da rádio, para minha família, para todos os pais. É o José França do Estrada Nova. Gostaria de ouvir a valsa do meu pai com os mirins. Barbaridade, hein, José? Mandar uma campeada aqui, ver se nós achamos esta marca topetuda para carcar para você daqui a pouquinho, tá bueno? Buenos dias, João Carlos, um ótimo domingo a todos, parabéns a todos os papais ouvintes da RBN, se possível, tocar De Pai para Filho do grupo Cheloquedo, tchê. Ah, bueno, daqui a pouquinho meu amigo Edson Schmidt e nós vamos dar um jeito de campear esta marca e arrojar ela aqui neste programa de bombacha, tá certo, tchê? Buenos dias, João Carlos Júnior, gostaria de participar do churrascão de Dia dos Pais, ofereço pro meu pai, também pros filhos. Quebra costela, final 87. Deixa eu ver quem é que tá aqui. É a Leia que tá entreverada conosco. Leia, bom demais ter vocês cramuçando aqui neste programa de bombacha, tá bueno? O Jânio também tá conosco. Oi, galera, tem coisa buena. Jânio Velho lá da Vila Lalau, né, tchê? Jânio, buenos dias pra ti, um quebra-costela bem chinchadito, parabéns se você é papai, Jânio. A Joelma também tá conosco, Joelma, um buenos dias. Diz ela, buenos dias, João, feliz dia dos pais a vocês, a todos os ouvintes. Quero participar de todos os sorteios do Dia dos Pais, churrasco da RBN e também os outros sorteios. Tá bueno, Joelma, quebra-costela pra ti, daqui a pouquinho nós já vamos começar a fazer o sorteio, que hoje tem sorteio, uma barbaridade, né, tchê? 8837-5377, te aproxega, vivente!
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0: Cruzada em Cilhadito no Pinho, neste domingo que tá meio que lusque-fusque, né, tchê? É verdade, o tempo continua meio preparadote pra chuva aqui na nossa região, mas nesse momento não tá chovendo, né, tchê? 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
0: Ei, galera, coisa buena, serviremos mais que bolacha em boca de véia neste domingo topetudo, tchê. Vamos em frente, cheirosada, no oferecimento da Eletrocom. 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

Tem coisa boa que este mate tá bueno por demais, né, tchê? Enquanto nós vamos prosendo por aqui, churrasada, nós vamos mateando este amargo topetudo, espumando mais que baba de bagual. 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Tem coisa boa, né? Manda o Lima, Chiruzada. Vai, 11 horas.

LP Marca Véia Tupetuda para todos os pais que estão encilhados conosco, tchê. Portal Gaúcho de pai para filho, mas que coisa mais boa nesta marca Tupetuda, né, tchê? Para todos os pais, um bom domingo, um quebra-costela bem chinchadito, daqui a pouquinho cheirosada. Nós já vamos fazer o sorteio, o primeiro sorteio aqui do programa, que hoje tem muitos sorteios, então não perca tempo, vivente. 8837-5377, não temixa e te aproxegue por aqui, tá bueno, gente? 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Buenos dias ao Cid e também toda a tropa que tá escramuçando conosco, tchê!

0: Sete marca véia com a estampa do Rio Grande, tchê. É, Chiruzada, tá aí. José Mendes aqui neste programa de bombacha, roubei a fazendeira, né, tchê? É verdade, tchê, naquele tempo tinha muito disso, né, tchê? Chiruzada encostava o pingo, a prenda montava por cima e simbora, tchê, pra outras querências. Ai, galera, tem coisa boa. Seguindo por aqui, Chiruzada, 8837-5377, indiada que tá se aproxegando, um quebra-costela bem chinchadito. Até aproxega, vivente, pode mandar mensagem que hoje, de repente, nós não consiga mandar um abraço pra todo mundo, tá bueno? Mas todo mundo está no sorteio, tá bueno? Que tem sorteio hoje uma barbaridade e agora, como prometido, nós já vamos aqui ao primeiro sorteio do programa, que é o sorteio 1-2 dos sorteios da promoção Churrascão do Papai da RBN, que tava dando aí um tanque cheio, que já foi sorteado ontem, e hoje nós temos aqui o sorteio do churrasco e também da churrasqueira, né, tchê? E vamos lá então, Chiruzada. Sorteio do churrasco, quem leva um churrasco pra casa, presente aqui da RBN, tchê. Oi, galera, tem coisa boa, já tá aqui, ó. 9717 final 91. 9717 final 91. É a Alessandra quem leva de presente pra casa este churrasco. Alessandra Vagileschi, Vatileschi Ribeiro. Alessandra, parabéns pra você, ganhou um churrasco presente aqui da RBN, tá bueno? Você faz o seguinte, Alessandra, como tá aí mandando pra ti agora, você passa na emissora pra retirar o voucher, tá bueno? Depois você vai descobrir como é que vão fazer esse churrasco aí, tá bueno, tchê? Então, parabéns, Alessandra, levando este presente aqui da RBN, este churrasco da promoção Churrascão do Papai, muita gente participando, mas que coisa mais buena, né, tchê? E agora, Chiruzado, o sorteio. Deu uma churrasqueira, tchê, barbaridade, tchê, é verdade, uma churrasqueira buenacha, uma barbaridade, vamos ver quem leva pra casa, tchê. Este presentaço aqui da RBN também, né, tchê? Aí, ó, 8834 final 68, 8834 final 68, quem leva de presente uma churrasqueira é Diego Espíndola. Oi, galera, tem coisa boa, Diego, velho. Fazer uma coisa de louco, Diego, que participou conosco, concorreu este presente e também acabou levando pra casa, tchê. Então tá aí, Diego, da mesma forma, tá bueno, Diego Espíndola? Tu passa aqui na rádio RBN, tá certo? Aí tu tira aqui o voucher, depois você vai lá na Guaramirim Casa e Construção pra você retirar este presentaço que você ganhou aqui, tá bueno? Então, ganhador da churrasqueira é o Diego Espíndola, do 8834 final 68, tá bueno? Desta feita, Chiruzada, daqui a pouquinho, ao meio-dia, nós vamos fazer mais sorteios aqui na RBN. Faz parte da minha vida, tchê!
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0: cochilo usado entre um mato e outro. Nós vamos carcando umas marcas melhor que a outra, encordoaditas, que nem teta de porca aqui neste programa de bombacha. Tá bom, tchê? 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

Usada agora a Javarema das 11 horas, né, tchê? 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

Rancho não tem trabela, valendo aqui ainda uma parafusadeira e furadeira presente lá da Eletrocom, né? Essa aqui é tudo na mesma, tá bueno? É uma furadeira parafusadeira, é um presente lá da Eletrocom, bueno por demais isso aqui, de utilidade de primeira, né, che? Também tem uma tábua de carne lá do Cido, é, agropecuária do Cido, um quebra-costela para o Cido velho que deve estar fazendo aquele churrasco buenacha. Tem duas limpezas da Oral Fancher usada. Tem aqui também um quilo de filé, um quilo de linguiça e mais um carvão presente lá do Trutz Casa de Carnes. Então não perca tempo vivente e te aproxega aí, tá bueno? O Fernando tá entreverado conosco, Fernando, um quebra-costela para você, bem-vindo, tá concorrendo os prêmios. Osvaldo Colasso também tá entreverado conosco, Osvaldo, um quebra-costela bem chinchadito, né, tia? Diz ele, me coloca no sorteio desta parafusadeira, Osvaldo Colasso de Três Rios do Norte, vigilante do terminal urbano, oi, galeta, coisa buena. Osvaldo, vem, quebra-costela pra ti, Chiro. Deve estar no serviço, certamente, cuidando lá, enquanto ele dá uma bombeada, dá uma machada e também escuta o nosso programa de bombacha aqui. Coisa buena ter você aí conosco, viu, Chiro, velho? Darcy Rosa também tem entreverado conosco. Darcy, um quebra-costela para você do tamanho do Rio Grande. Ele é assim, feliz dia dos pais para todos os pais. Gostaria de participar do sorteio desse churrasco, tá bueno? Agora nós ainda temos aqui para sortear o churrasco lá do Trutz, que é coisa buena, uma barbaridade, né, Cê? Vamos em frente, Chiruzá!

0: coisa boa, tchê. Tá aí, cheirosada, Walter Moraes e a volta do Tordilho Negro aqui neste programa de bombacha, tchê. Escramuchando, cheirosada, encilhadito no pingo, se afirmando na suiteira, cravando as esporas no potro, nós vamos galopando por este torrão catarinense. Em mais um domingo, topetudo uma barbaridade, bonito que nem camisola de noiva, e mandando um quebra-costela para todos os pais que estão encilhados conosco neste programa de bombacha, né, tchê? Ai, galeta, coisa fina. A todos os pais, o nosso quebra-costela bem chinchadito do tamanho do Rio Grande, tá bueno? Que seja um domingo inesquecível para todos os pais que estão ao redor das crias lambendo aí uma barbaridade, tchê. Domingo topetudo para vocês, tá certo? Te aproxega vivente, o rancho não tem tramela. E por aqui nós vamos até às 13 horas com muitos sorteios e também tocando só as melhores marcas do Rio Grande, uma encordoadita na outra que nem teta de porca, tá certo, tchê? Osnildo Silva, buenos dias, chefe.
1: Bom dia, Irene. Silva, Guaramirim, quero participar desse churrascão da RBM. Feliz dia dos pais para vocês. Um abraço.
0: Ei, galeta, coisa menos, Nildo Silva. Buenos dias para ti, Osnildo. Sempre uma alegria ter você entreverado conosco neste domingo topetudo. Certamente Osnildo também é pai tafaceiro que nem mosca em tampa de xarope, né, tchê? Alô, Dilma, como é que você tá, Dilma? Buenos dias.
2: Bom dia, João Carlos, tudo bem? Um ótimo domingo para você, um feliz dia dos pais. Eu quero um churrasco da RBM. Um grande abraço. É Dilva do Amizade.
0: Ei, galeta, coisa boa, bom demais, Dilma. Todos os domingos tá conosco aqui, né, tchê? Sempre entreveradita neste programa de bombacha também. O Gunnar Kunzel lá no Baipendi tá entreverado conosco, Gunnar. Quebra costela para ti, diz ele, parabéns a todos os pais. Um abraço, Gunnar. Parabéns com certeza a todos os pais que estão entreverados conosco, tchê. A Lúcia também tá passando por aqui. Ô, Lúcia, como é que você tá, tchê? Tudo certo? Buenos dias.
3: Bom dia, amigo. Sou a Lúcia Erving de Três Rios do Sul. E eu quero participar do sorteio do churrascão da nossa rádio RBN. Eu e minha esposa Edgar Irving queremos participar do sorteio. Faz favor colocar nossos nomes no sorteio. E também queremos participar dos outros prêmios também. Abraços, tudo de bom. Feliz dia dos pais para o senhor e para todos os pais do Brasil e do mundo, especialmente para meu esposo Edgar Irving, com amor e carinho. Ofereço todas as músicas do seu programa. Não vou pedir música porque todas são boas. Está muito show o teu programa. Tudo de bom.
0: Ei, galeta, coisa boa. Obrigado, Lúcia. Um quebra-costela pra ti, pro Edgar, pra toda a tropa. E um domingo topetudo pra vocês, tá bueno? A Mônica Felipe também tá por aqui. Buenos dias, Mônica. Como é que tá? Tudo certo, tchê? Bela, buenos dias, tchê. Quero desejar esse programa bagualito a todos os pais desta querência amada. Oi, galeta, coisa boa. A Mônica do Estrada Nova que tá entreverado conosco. Mônica, quebra-costela pra ti, pra toda a indiada aí da querência do Estrada Nova. Um domingo topetudo pra vocês aí, tá bueno? O Jair do bairro Amizade em Guaramirim também tá escramuçando por aqui, pedindo aí a cadela. Vai, Jair, um quebra-costela pra você, um domingo topetudo, e tá no sorteio sim, daqui a pouquinho tem mais sorteio, logo mais às 12, nós vamos ter mais sorteio aqui neste programa de bombacha, tá bueno, tchê?
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0: este domingo do Petudo, tchê. 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

tem coisa boa, né, Che? Vamos em frente, Chiruzada. 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Ei, galera, tem coisa boa. Vamos em frente, Chiruzada! Os Monarcas, tchê!

0: estampa do Rio Grande, tchê. É verdade, porca véia cheirosada. Buena por demais esta marca, né, tchê? Por aqui nós vamos em frente, cheirosada, se virando que nem bolacha em boca de véia. Faceiro que nem mosca em tampa de xarope. E fazendo os sorteios que hoje temos sorteio. Uma barbaridade aqui neste programa, velho, né, tchê? Então te aproxega, vivente, o rancho não tem tramela. Pra você participar é fácil. 8837-5377. Nós vamos fazendo o programa e vamos também trazendo os sorteios por aqui, né, tchê? Quero mandar um quebra-costela pra toda a tropa que tá em Guaramirim. Indiada de Guaramirim, quebra-costela bem chinchadito do tamanho do Rio Grande, tá certo? Tirosada que tá em Xereder, um buenos dia pra toda a tropa de Xereder também, entreverada conosco. Lá em Corupá, Tirosada, buenacha por demais em Corupá, um buenos dia pra vocês, tá bueno, tchê? Tirosada de Joinville também, entreverada conosco. Alô, Joinville, buenos dia. Tirosada da Barra Velha, indiada que tá em Massaranduba, quebra-costela pra toda a tropa. Tirosada que tá entreverada conosco lá na Barra do Sul, também muita gente churrascando neste domingo. E o Rádio Velho na RBN com estas marcas buenas, uma barbaridade, né, tchê? E toda a tropa aqui de Jaraguá do Sul, nossa terra buenacha, uma barbaridade. Você que é de Jaraguá, do centro ou de todos os bairros, nosso quebra-costela do tamanho do Rio Grande, daquele de 3,5 voltas, tá bueno? Chiruzada, vamos aos sorteios, tem mais sorteios aqui na RBN, nós vamos sortear agora então. Deixa eu ver o que que nós vamos sortear aqui. Tem duas limpezas, presente da Oral Fan Odontologia e também é um churrasco praticamente lá do Trutes, né, tchê? Casa de Carnes, que é 1 quilo de filé, 1 quilo de linguiça e mais um carvão, tchê. Vamos primeiramente então pra quem são os ganhadores, né, tchê? Me ajude aí, produção. Ai, galera, tem coisa boa. Quem são os ganhadores das limpezas, tchê? Olha aí, ó. Já tá saindo aqui, ó. Primeira limpeza presente da Oral Fan. 9948, final 95. Deixa eu ver quem é que mandou aqui, ó. Bom dia, patrão. Quero ganhar o churrasco. Ui, galera, tem coisa boa. O Jair do bairro Amizade, em Guaramirim. Jair, velho, deu na trave do churrasco, mas você continua no sorteio, tá bueno? Mas você levou pra casa aqui, Jair, uma limpeza odontológica presente da Oral Fan, tá bueno, Jair? Parabéns pra você, Jair, velho. Vai ficar com o sorriso lindo, uma barbaridade, né, tchê? Ai, galera, tem coisa boa, que a enteada lá é penteada no que faz, viu, tchê? Mais um sorteio da Oral Fan saindo aqui, vamos ver qual é o telefone que sai agora. Oral Fan Odontologia. Tirosada que tá há 13 anos em Jaraguá do Sul fazendo um trabalho espetacular, hein, tchê? 9384 final 49. 9384 final 49, tchê. É a Mara M.S. Tá bueno, Mara. Quebra costela pra ti, Mara. Levou uma limpeza da Oral Fan Odontologia. Tá bueno, tchê? Parabéns a Mara MS que participou conosco, levando então aí este presente da Oral Fan. Lembrando que o pessoal que está sendo sorteado não vai direto na empresa, tá bueno, indiada? Você passa aqui na emissora, você retira o voucher bem bonitinho e depois você vai lá onde você ganhou o presente, tá bueno? E agora vamos então ao sorteio de 1 quilo de filé, 1 quilo de linguiça e mais um saco de carvão, que é um presente lá da Trutz Casa de Carnes. Ai, galera, tem coisa boa. Deixa eu ver quem é que vai levar para casa este presente, tchê. 9743 final 73. 9743 final 73 é o Lulo Stingen. Oi, galete, coisa buena, Lulo velho. Tá sempre de penduradito no rádio conosco. Obrigado, viu, Lulo, pela audiência e parabéns pra você levando este presente aí lá da Trutz Casa de Carnes. Este quilo de filé, quilo de linguiça e também este saco de carvão. Tá bueno? Da mesma feita, tá bueno, ô Lulo? Tu vem aqui na rádio RBN esta semana, a hora que você puder, e aí você retira o voucher, depois você vai lá tirar esse presente. Parabéns aos ganhadores, daqui a pouquinho tem mais prêmios da RBN, faz parte da minha vida, che!
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0: Vamos em frente, cheirosada, neste domingo topetudo. Daqui a pouquinho tem sorteio aqui. Deu uma furadeira, parafusadeira, presente lá da Eletrocom em Guaramirim. E também temos uma tábua de carne presente da Cido, Cid Agropecuária, né? Tinha um quebra-costela, o Cid, tá entrevelado conosco todos os domingos. 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

Baixos, Aros, Farrapos e a marca do Pampa, mas que baita marca, véia topetuda, que a do gaúcho ficar com as vistas umedecidas de saudade do Rio Grande, né, tchê? Manda um quebra-costela pra indiada que tá entrevenada conosco, Xiruzada. Ó quem tá por aqui. Buenos dias! Vemos passar o final de semana aqui em Mafra City, olha aí, tchê. E adivinha, sempre ligado na RBN, oi, galera, tem coisa boa. Manda um desses presentes aí para eu, tá bueno, tchê? Quero mandar um abraço pra toda a indiada que tá ligada na sintonia. É o Gilson, a Carmen, o Genésio, a Zenilda, a Jaqueline, o Carlos e a criançada que estão entreverado conosco, desejando aí a todos os pais um feliz dia dos pais, né, tia? Oi, ali tem coisa boa. E só tem bagual raiz por lá, né, tia? O Gilson, a Carmen, o Genésio, as prendas também, tudo de primeira qualidade, um quebra-costela pra vocês aí, tá bueno, tia? Tirozada que tá lá em Mafra e o Rádio Velho tá aqui na RDN, que coisa boa tá com vocês aí, tá bueno, Gilson? A Carmen, o Genésio, a Zenilda, a Jaqueline, o Carlos, e toda a tropa de criançada que tão faceira que nem mosca em tampa de xarope. Ai, galera, tem coisa ali, né, tchê? É verdade, por aqui nós vamos escramuçando, Xiruzada. 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

0: cheirosada, é verdade, hoje tá difícil, né? Não arrumar um genro de brinco, né, tchê? É do jeito que tá a situação, né, tchê? Vamos em frente, cheirosada, escramuçando neste programa de bombacha. Cheirosada que tá se aproximando, 8837-5377. Daqui a pouquinho nós temos mais sorteios por aqui, né, tchê? Temos ainda uma furadeira, parafusadeira, presente da Eletrocom. Temos aí a tábua de carne, presente da Agropecuária do Cid. E temos também aqui a ducha lá da Super Ducha Figueira e o almoço de domingo do King's Restaurante, né, tchê? Inclusive, quebra costela para toda a tropa que tá encilhada conosco aí, tá bueno? Cirozada que tá chegando, o Ciro Velho tá por aqui conosco. Oi, Alete, buenas pra ti também, Ciro Velho. Domingo topetudo, tchê. Daqui a pouquinho nós vamos carcar esta marca buena que você tá pedindo aí, tá bueno, tchê? Churrasco e bom chimarrão, este que eu me refiro. A Raquel também tá entreverada conosco. Raquel não quebra costela, diz ela, buenos dias, gurizada. Oi, Galete. Toca uma do mestre Renato Borghetti. É verdade, Raquel. Vai tá pedindo, tia. Daqui a pouquinho vamos ver se nós campeamos esta marca topetuda aí pra nós dar-lhe pau aqui no programa. Tá bueno, tia? Um baita abençoado domingo a todos. Me coloca no sorteio. Tamo daquele jeito mais faceiro que Lambari de Zanga. Ai, ô Delmir, velho, tia. Delmir já deve estar certamente fazendo aquele churrasco topetudo, buenacho, uma barbaridade, só com carne de primeira, tia, a picanha lá daquele vivente. Quebra a costela, tia. Buenos dias, estou ouvindo, quero uma homenagem para todos os pais, em especial para o meu esposo Roberto Ribeiro. É um pai maravilhoso, tio. Um quebra-costela, Cecília da Barra. Cecília, um quebra-costela para você, um quebra-costela por Roberto Ribeiro. É este pai buenacho, uma barbaridade, que tá faceiro que nem mosca em tampa de xarope, né, tio? Buenos dias, me coloca no sorteio. Estou aqui em Mafra escutando o seu programa, tia Carmen do Água Verde. Ô, Carmen! Quebra costela, Carmen. Bom demais estar contigo, te acompanhando aí, Mafra. E você tem um domingo topetudo aí pra cima, né, tchê? Como é que tá o clima por aí, ô Carmen? Tá chovendo por aí ou tá mais ou menos que nem por aqui, se espremendo esse tempo que não sabe o que faz, né, tchê? Buenos dias, João Carlos. Quero participar do sorteio do Dia dos Pais e a Sandra do Jaraguá 99. Ô, Sandra. Quebra costela pra ti, bom demais estar contigo, tchê. O Jocinei tá mais faceiro que Lambari de Sangue. O Jocinei tá lá no Tifa Martins. Buenos dias, Jocinei.
1: Bom dia, João Carlos Júnior. Eu quero oferecer uma música pros Dias dos Pais. É Xeloquedo.
0: Ei, galera, tem coisa buena. Quebra a costela, Jocinei, a toda a família Anzini, seu José Anzini, o polaco da Brasília, um quebra costela do tamanho do Rio Grande, da mesa feita pro Jackson, né, tchê? E pra toda a tropa que tá por aí, família Anzini, que sempre nos dá uma demão na audiência todos os domingos, né, tchê? Indiada lá do Tifa Martins, que tá sempre por aqui, indiada lá da Destaque Pinturas também, nosso quebra costela bem chinchadito do tamanho do Rio Grande, né, tchê? A Flávia Eloá tá entreverada conosco, Flávia. Quebra a costela pra você, tá no sorteio, tá bom, Flávia? Um bueno domingo pra ti, pra toda a tropa que tá entreverada por aí, tchê. Ai, galera, tem coisa buena. Vamos em frente, cheirosada, que o programa vai ficando mais curto que estribo de anão, tchê.
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0: Bueno, vamos em frente, Chiruzada. Indiada que está entreverada conosco no Ninho do Petudo, né, tia? Chiruzada que também nos ouve pela internet, é Indiada que nos leva aí, né, no aplicativo da RBN. Se você não tem ainda, baixe no seu celular aí, tá certo? 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
0: Ei, galera, sem mais delongas, os monarcas, tchê, pago direto. Buenos dias.

0: marca véia. Quero o gaúcho ficar com as vistas umedecidas de saudade do Rio Grande, né, tchê? Walter Moraes, Chiruzada, de gaúchos e cavalos. Ai, galera, tem coisa boa. Enquanto vamos mateando, Chiruzada, e o mate véia já vai ficando lavado e nós vamos botando um pouco mais de erva, porque temos mais um tempo de quarteada por aqui, embora o programa já vai ficando mais curto que estribo de anão, né, tchê? Neste domingo, Lusque Fusque, Chiruzada, o tempo vai nublado em toda a nossa região. Bom domingo pra você que tá aí entreveradito com teu pai. Hoje um domingo especial, né, tchê? Dia dos pais, tá bueno? Daqui a pouquinho tem mais sorteio aqui no programa. Temos aí esta furadeira parafusadeira, presente da Eletrocom. Temos a toalha, a tábua de carne, presente lá da Agropecuária do Cid. E temos também o almoço de domingo lá do Kings. Temos também a lavação da Superducha Figueira. Deixa eu ver quem é que tá entreverado conosco. Indiada lá de Araquari, tá entreverada. Buenos dias, Araquari. Roberta, um quebra-costela pra ti, pra toda a tropa que tá encilhadita contigo. Um bom domingo pra vocês aí, tá bueno, tchê? Chiruzada de Araquari, sempre nos dando um ademão todos os domingos. Na mesma feita, Joinville, tio Altair Vicente tá entreverado conosco. Altair, buenos dias pra ti. Ele é assim, buenos dias, tio. Feliz dia dos pais a todos. Quero participar do churrasco, tchê. É o Altair Vicente de Joinville, indiada do bairro Aventureiro. Mas que coisa buena, bairro Aventureiro em Joinville. Estamos sempre na escuta, mas que coisa buena, tchê. Muito bom, viu, tchê? Ter vocês ouvindo aí a RBN, indiada de Joinville. Obrigado, Altair, tchê. Altair, velho, faceiro que nem mosca em tampa de xarope, de olho nos prêmios aqui também, né? Ei, que eu me refiro. A Anísia tá entreverada conosco, buenos dias, feliz dia dos pais e um feliz domingo. Obrigado, Anísia. Pra você também, pra toda a tropa. Coloquei no sorteio de RBN, a melhor música gaúcha. Oi, galera, tem coisa boa, né? O Jair, velho, que tá entreverado conosco. Ô, Jair, como é que você tá, Jair? Tudo certo, tchê? Entreveradito, faceiro que nem mosca em tampa de xarope. Jair, velho, ouvindo aí o melhor da música campeira e aqui na RBN, sem dúvida, tchê. RBN, tchê, aqui nesta rádio topetuda, que é um cepo de Angico, aqui no norte de Santa Catarina, né, tchê? A Rosane Aiduque também está entreverada conosco. Rosane, um feliz dia dos pais. Ela manda aí para todos os ouvintes. Obrigado, viu, Rosane? Quebra-costela para ti, para toda a tropa. Buenos dias, feliz dia dos pais. Quero participar do sorteio aqui. É o Sérgio Nilson do Estrada Nova. Ô, Sérgio, velho. Quebra-costela para ti. Tá participando sim, Chiro, velho. Com certeza. E mais tá aqui também o Carlos Jademir Dalavale. Ô, Carlos, quebra a costela, tchê, tudo bem por aí, Chiro, velho? Domingo eu tô petudo pra ti, pedindo o velho casarão, mas que baita marca, hein, ô Carlos? Daqui a pouquinho nós vamos carcar esta marca aí pro Carlos, lá da Vila Amizade, em Guaramirim, que tá entreveradito conosco, né, tchê? O Juracir Matos também tá por aqui, Juracir. Buenos dias, tchê, tá no sorteio sim, tá bueno, Chiro, velho? A minha amiga Ivone Chafransky. Oi, Ivone, buenos dias.
1: Bom dia, quero participar do sorteio, Ivone de Guaramirim. Um feliz dia dos pais para todos os pais. Eu não tenho mais o meu, pro meu marido, pro meu filho que é pai. Que Deus abençoe todos os pais.
0: Ei, galera, tem coisa linda. Obrigado, Ivone. Um quebra-costela para ti do tamanho do Rio Grande, tá certo? A Juraci também tá por aqui. Buenos dias, Juraci.
2: Bom dia, João Carlos Júnior. Me bota no sorteio. Quero pedir uma música. Pedido de um pai para filho, do Paitaca. É a Juraci de Guaramirim. Ofereço para todos os pais essa música, tá? Estrada Bananal.
0: Ei, galera, tem coisa boa, Estrada Bananal, não quebra a costela. Obrigado, Juraci. Agora há pouco nós carquemos esta marca topetudo aqui neste programa de Bombacha, tchê.
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0: Tem coisa boa. Vamos em frente, indiada, enquanto vamos mateando este mate velho topetudo, espumando mais que baba de bagual. 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
0: Tem coisa boa na Chiruzada, vamos em frente neste domingo topetudo. 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
1: Vamos em frente, Chiruzada, escramuçando neste domingo topetudo. 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

0: do Rio Grande. César Oliveira e Rogério Melo, depois da lida, ficou macanuda por demais esta marca na voz aí do César Oliveira e Rogério Melo, né, tchê? Esta marca, a princípio, foi gravada pela primeira vez pelo grupo Os Mateadores, lá em 90 e alguma coisa, né, tchê? E agora, esta repaginada na música aí com César Oliveira e Rogério Melo ficou bueno por demais, né, tchê? Mandar um quebra-costela ao Vilmar de Joinville. Ô, Vilmar, velho, ele é o Vilmar daqui de Joinville, te manda um abraço para o Elton e o Fernando. Tamo na peleia aqui, churrascando e escutando a RBN. Ai, que esta peleia é buena por demais, né, ô Vilmar? Esta é a peleia buena. Churrascando, ouvindo a RBN, que coisa buena. Um quebra-costela para ti, pro Elton, né, o Fernando e toda a tropa que tá com vocês. Um domingo topetudo aí, tá bueno, tchê? A Sílvia tá entreverada conosco, a Sílvia do Tifa Martins, buenos dias, Sílvia. O Delmir tá entreveradaço conosco, o Delmir vem, quebra-costela do tamanho do Rio Grande pra você, tá certo? Quem mais tá por aqui, tchê? A Renata Neves do Estrada Nova. Renata, um buenos dias pra ti, um quebra-costela dela. Feliz dia dos pais pra todos os pais, tchê, que coisa buena. A Fernanda de Schroeder também tá entreverada conosco, buenos dias pra vocês. Quem mais tá conosco por aqui? Um quebra-costela bem chinchadito, tchê. Indiada que tá conosco, a Jaqueline. Buenos dias, Jaqueline. Quebra-costela pra ti, pra toda a tropa que tá encilhada conosco aqui, né, tchê? Buenos dias, quero desejar um feliz dia dos pais para todos, principalmente para o meu pai, é o Valdemar, e o meu marido Leandro, tá bueno, te amo muito eles. É a Thaís do Jaraguá 99 que tá aí conosco aqui. Thaís, quebra a costela para ti, para essa tropa buena que tá contigo aí, um bom domingo, che!
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1: Ei, galera, tem coisa boa na cheirosada. E nesta feita endiada estamos fechando as varas da porteira de mais um RBNT que todos os domingos nós escramuçamos aqui na 94,3, né, tchê? Vamos aos últimos sorteios de hoje, então, cheirosada. Temos agora o sorteio da parafusadeira, da tábua de carne e também da lavação lá da Super Ducha Figueira, né, tchê? Começamos aqui, cheirosada, pela furadeira parafusadeira, que é um presente lã da Eletrocom. Indiada da Eletrocom em Guaramirim, São Bueno, uma barbaridade, que nos deram esse presente para o Dia dos Pais. Vamos ver quem levou então aqui, ó. 478474, final 31. 8474, final 31. O prêmio saiu para Roberta Farlene Mamedes. Parabéns, Roberta Farlene Mamedes, levando então este presente bueno, uma barbaridade, lá da Eletrocom, tá bueno? Roberta, tu passa primeiro aqui na rádio, tá bueno? Passa aqui na rádio, daí você tira ali o voucher e depois você vai lá na Eletrocom. Tá bueno, tia? Então primeiro tu nos visita aqui na rádio, pega aí o voucher, depois você vai tirar o prêmio lá, que é um prêmio bueno por demais, presente da Eletrocom. Parabéns a Roberta. Agora vamos sortear aqui uma tábua de carne buena, uma barbaridade, presente lã da Agropecuária do Cider, né, tia? Vamos ver quem levou esse presente aqui, ó. 9169, final 92. 9169, final 92. Quem leva a tábua de carne lá da Agropecuária do Cid é Marcos Sobieranski, ou Marco Velho. Parabéns, Marcos. Da mesma forma, Marcos, primeiro tu passa aqui na rádio, tá bueno? Daí tu retira aqui o voucher, depois você vai lá e retira este prêmio buenacho, uma barbaridade, lá da Agropecuária do Cid. E quem levou aqui a lavação? Uma lavação presente aí lá da Super Ducha Figueira, que é bueno, uma barbaridade, o trabalho que a indiada faz lá. Vamos ver quem levou este presente aqui, ó. 8442, final 18. 478442, final 18. Levando a lavação é o Laudelino Schmitz. Ou Laudelino Velho. Quebra costela, Laudelino, obrigado pela participação de toda a indiada desta feita cheirosada. Faceiro que nem mosca em tampa de xarope, nós vamos fechando as varas da porteira.

de mais um RDNT. Ei, Alete, coisa linda, voltamos no domingo que vem, se o patrão lá de Riba nos permitir, sempre no oferecimento de King's Restaurante, o sabor da comida caseira na barra. 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Chiruzada, um quebra-costela do João Carlos Júnior. E se o patrão lá de Riba nos permitir, no próximo domingo, nós estaremos escramuçando mais uma marca melhor que a outra, encordoaditas, querenteta de porca, aqui nesse programa de bombacha, tá bueno? Quebra-costela do João Carlos Júnior. E até o domingo que vem, tchê!

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4: No final do século 19, a região de Jaraguá do Sul começou a ser ocupada por imigrantes europeus, principalmente alemães. 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
1: Vem, Romário. O Guilherme e Divinópolis. Esse amanhecer, meu Brasil.
2: Essa é a linha.

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1: Conta 10 segundos no relógio aí.

0: prioridade.
1: Não é por falta de tempo não, viu? Você só não tem prioridade.
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2: Ah, Rio Preto! Diga Arnaldo e Zé Neto e Cristiano junto e misturado, hein?

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